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0: Chega outra pra manga, abraçar. Sabe que? Será que o pau não? Pra uma ponte viva, antes sei só, antes sei pá. Isso aí é. 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
1: Você tem que mostrar aí que mora.

0: Mas um cara que eu não tô aprendendo direito.
1: Qual é a relação da quantidade de pizza? Aí depois.

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0: se tiver esta região, deixa de ir para o objetivo. Porque o bom que está contigo,
1: é que eu cobrava a quem cobrava aqui nas coisas, sabe, né, cara?
2: Vamos lá, claro que nem, tanto vai divisar o pensamento.

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